mas você pode superá-lo nesta noite. Porque Deus te trouxe aqui para renovar as tuas forças mais uma vez, para mais uma caminhada. A palavra diz assim, olha, não te importa, lá no versículo 38, que pereçamos. Eles estavam dizendo assim, olha, ou nós dizendo assim, olha, nós já fizemos de tudo, já usamos todos os nossos recursos, Jesus, olha, alguém se identifica? Já usei todos os meus recursos, já paguei tudo que eu podia pagar, já procurei todo mundo que eu poderia procurar, sem êxito nenhum, sem sucesso nenhum. E aí, Senhor, o Senhor não se importa que eu morra ou que eu pereça? Aí Jesus responde para ele, por que vocês são tão tímidos? Vocês ainda não têm fé? Eu estou aqui, é só clamar a mim. A palavra do Senhor diz, olha, clama a mim e responder-te-ei e anunciar-te-ei coisas grandes. Ele estava dizendo, vocês não precisam ter medo de clamar. Vocês não precisam ter medo da tempestade. Eu estou com vocês em todo o tempo. Eu conheço o vento, eu conheço o mar. Eu sou Deus sobre a sua vida. E aí o texto continua dizendo, ainda não tendes fé. Quem anda com Ele, quem obedece a Ele, quem faz o que Ele manda, não teme a tempestade. Quem conhece o seu Deus, não teme a tempestade, porque sabe que ela vai passar. Sabe por quê? Porque no meio da tempestade, todos nós, Andressa, ficamos em crise, como que irracionais, verdade ou mentira? Parece que todo o nosso pensamento some. Parece que a gente fica perturbado. E aí não consegue pensar em nada, não consegue ter atitude nenhuma, não consegue fazer nada, porque o desespero já tomou conta de todo o ser. Parece que tudo está errado. Parece que tudo está dando errado. E aí ele vem e faz essa pergunta para nós. Nós precisamos exercer a nossa fé. Precisamos colocar o nosso coração e não deixar que o desespero nos torne irracionais. Precisamos abrir a nossa mente, o nosso coração, o nosso entendimento para ouvir a voz do Senhor. Tem vento, tem tempestade, não tem problema não. O Senhor, Ele é contigo. Sabe quem te tirou da última tempestade? Sabe quem te livrou da última guerra? Sabe quem colocou a mão enquanto você estava para cair? Jesus. É Ele que tem cuidado de todos os detalhes. É Jesus que tem te sustentado com a destra fiel dEle. É Jesus quem tem cuidado da sua vida. Ali naquele barco, quando chega toda aquela tempestade, Jesus estava dormindo. Ou seja, quem está dormindo não está vendo e não está falando. E aí, naquele instante, missionária Grazielle, a única coisa que impera de Jesus é o silêncio. O silêncio de Jesus, ele é ensurdecedor. É desesperador. Mas quando Deus está em silêncio, Ele está trabalhando em nosso favor. Mesmo quando Ele está em silêncio, significa que Deus está preparando algo grandioso para as nossas vidas. Não se preocupe, Jesus está no controle.
Ele não perdeu o controle. A tempestade pode vir, o vento pode vir, mas o Senhor, Ele é Deus sobre as nossas vidas. Todo o universo se dobra às ordens do Senhor. Haja sol, haja céu, haja nuvens. A palavra de Deus é ordem. A palavra do Senhor é ordem, Adriano. Quando Deus dá uma palavra ao teu favor, é uma ordem. Então não se turbe o vosso coração. Crede em Deus. Porque é Ele quem está trabalhando. E se preciso for Ele te moldar, Ele vai te moldar. Para que você entenda quem é Ele na sua vida. Para que você reconheça quem é Ele. Eu li algo que dizia assim que a paz não é a ausência de tempestade. A paz é a certeza de que Deus está no controle de todas as coisas. Então não deixe que nada venha roubar a sua paz. Não deixe que essa tempestade hoje te pare. Declare de todo o seu coração: eu confio em ti, Jesus. O tempo pode estar nublado, o céu pode estar de bronze, mas eu sei que o meu Redentor vive e por fim se levantará. Na minha casa, na minha família, na minha vida, nos meus negócios. Aonde você precisa hoje que o Senhor intervenha na sua causa? Eu quero te dar uma boa notícia. Este vento, este mar, essa tempestade vai passar. Porque a glória de Deus é sobre a sua vida. Não tem choro que dure para sempre. A Bíblia mesmo que diz isso. Isso não é invenção do homem. O choro pode durar uma noite, mas a alegria vem ao amanhecer. Receba essa palavra no seu coração hoje. Viva hoje a bonança que Deus traz sobre a sua vida. Viva hoje o tempo de paz que Deus traz sobre a sua vida. Deixa eu orar com você. Coloque sobre os seus pés nesta hora. Feche os teus olhos. Coloque teu coração agora em Cristo Jesus. Não precisa nem te colocar. Eu poderia dizer para você: coloque agora nas tempestades, coloque agora no vento. Não, coloque agora o teu pensamento em Cristo Jesus. Imagine você agora, Jesus cuidando de você neste cenário a qual você está vivendo. Imagine o amor de Deus cobrindo a sua vida agora. Jesus te tirando lá do olho do furacão, da onde você achava que era a morte, o Senhor hoje está trazendo vida. Aonde parecia ser o fim, o ponto final é apenas uma vírgula para que o Senhor possa escrever uma linda história na sua vida. É a glória de Deus sobre a tua casa, é a glória de Deus sobre a tua família, sobre a tua saúde, sobre as suas emoções. Olha, lança fora agora todas as ansiedades, todos os medos, todas as angústias que têm tentado roubar a sua fé.

clama ao Senhor, Deus, para que o sobrenatural do Senhor aconteça na vida deste homem, na vida desta mulher. Deus, enxuga destes olhos todas as lágrimas hoje, meu Deus.

casa, ó Pai, e que tenha uma noite de sono tranquilo, em nome de Jesus Cristo, uma noite de renovo, de restauração, ó Pai, e que o sol da justiça brilhe sobre a vida dele, sobre a vida dela, em nome de Jesus Cristo, amém? Que a graça de nosso Senhor e Salvador Jesus Cristo, o grande amor de Deus nosso Pai, a comunhão e as consolações do Espírito Santo sejam com todos aqueles que aguardam a vinda do nosso Senhor e Salvador Jesus Cristo. E todos dizem que Deus abençoe sua vida, vá em paz.

domingo pela manhã, às 10 horas, nós teremos um culto de ação de graças aqui, tá? Domingo, às 10 horas, nós vamos estar apresentando a netinha da nossa irmã Valesca. Então, aqueles que quiserem participar conosco, as portas dessa casa estarão abertas em nome de Jesus.

Eu oro e guardo a ele, Senhor. E peço, Senhor, que manifeste com a tua glória. Em nome de Jesus Cristo, eu oro também pela vida da Árvore, Senhor. Eu tenho certeza que o Senhor tem que cuidar com essa valor, cuidar dela, Senhor. Fazendo elas crescerem na tua presença, dedicando ao Senhor. Pai, que o Senhor possa a cada dia mudar o intelecto, o emocional, o espiritual dessa valor. E que elas cresçam na tua presença, fazendo a tua vontade. Honrando o Pai, honrando a Mãe, sendo bênção nesta casa, em nome de Jesus Cristo, meu Deus.

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que a luz da fé ilumine nossa jornada a partir de agora no nosso É Para Adorar desta sexta-feira. Sejam bem-vindos. Vamos tocar aqui para você os melhores louvores que vai conduzir você aí para aquela paz espiritual, para aquela alegria. Então prepare-se para deixar se envolver pela graça divina através da boa música gospel. É para...

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1: É claro que a jornada não ia ser fácil, mas mais que tudo, é claro que ele vai estar sempre do nosso lado. Vamos cantar junto? Meu pastor.

0: minha vitória. Vamos cantar essa? Com gesto e tudo, hein? Pra declarar a vitória em nome de Jesus. Ninguém sabe, quero ouvir.
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0: Esse foi um momento de reflexão e devoção musical. Já já a gente volta, hein?
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0: Estamos de volta aqui para mais momento de adoração e comunhão através da música. Nos deixa levar pela próxima canção que nos conduzirá ainda mais perto da presença.

0: momento especial de adoração, hein? Fique ligado para mais inspiração e conexão espiritual.
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0: Estamos de volta aqui para mais momento de adoração e comunhão através da música. Nos deixar levar pela próxima canção que nos conduzirá ainda mais perto da presença.

Chegamos ao fim de mais um encontro de adoração e louvor. Bom, que as mensagens e os louvores que você ouviu aqui hoje te inspire aí ao longo do seu dia. Obrigado por acompanhar o nosso programa e até o nosso próximo

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0: tá sentindo o que eu tô sentindo, Paulo?
1: Eu tô sentindo uma coisa muito boa aqui, Silas.
0: O chão tremeu, as paredes se moveram, todos os presos foram soltos.
1: É?
0: Só que tem um problema, Paulo. O imperador da Roma vai nos chamar e vai nos perguntar o que foi.

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1: Existem vitórias que parecem que nunca vão chegar. A gente ora, a gente busca. Deus tem me abençoado muito, mas existem algumas vitórias. A minha grande vitória, Deus ainda está gerando. Oh, aleluia! Mas vai chegar. Fala para teu irmão, ele está gerando. Vai chegar. O que Deus vai fazer é bem maior do que você imagina. O que ele preparou é muito mais tremendo. Amém, meu irmão? Vamos lá, Ronei.

0: Carlos Trilha, piano. Magnífico quarteto de cordas.
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Aleluya. Como tu. Faz a mãozinha lá no alto assim comigo, ó. Vale um glória a Deus aí, meu irmão.

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0: Glória a Deus.
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consola os corações. Aonde eles estiverem agora, Senhor, nós cremos que Tu és o Deus de milagre, Tu és o Deus da cura, Tu és o Deus que abre as portas, Tu és o Deus que renova, mesmo que nós não consigamos falar. De Ti vem a nossa força, Senhor.

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consumir todos os seus bens, Jó não aguentaria. Mas ele se enganou. Sabe por quê? Mas o homem que é fiel no seu propósito e teme a Deus, pode vir o que vier, não se corrompe, não. Sabe o que aconteceu? Mesmo em meio à tempestade, Jó se levantou da cinza. E o que?

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Você que há muito tempo espera por um milagre, abra suas mãos e receba agora, em nome de Jesus.

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1: Desde a antiguidade, Deus habita no meio dos louvores. Jesus disse que aquele que oferece sacrifício de louvor me glorificará. Não importa.

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essa canção linda aqui, eu quero fazer uma homenagem, quero oferecer ela pra minha mãe, que tá aqui assistindo essa gravação.

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Se um dia você teve dúvidas disso, por favor, não se esqueça, não se esqueça de que a casa de Deus é onde o povo de Deus está reunido. É onde Ele recebe você, onde Ele te acolhe. É onde todos nós temos a nossa fome farta.

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3: Aqui, muita música gospel de bom gosto pra você. Muito Alô, Melodia. Não perde nada, não. Fique sintonizado e certamente você será abençoado. Vem comigo, é até às 11 horas.
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4: Bom dia.

Muito bom dia, são 8 horas e 25 minutos. Rádio Melodia FM 87,9. A direção e coordenação é de Mauro Duarte. Na produção, Alex Santiago. Na recepção, Pastor João. E comunicando com vocês nessa manhã, eu mesma, Antônia Rabelo. Muito bom dia para você. Alô, Melodia. Hoje é sábado, pessoal, 20 de junho de 2026, e nós estamos iniciando mais um Alô Melodia, edição especial de sábado. Hoje tem Recordações Melodia. É isso aí, perde nada não, fique sintonizado. E você participa do programa através do nosso WhatsApp, que é o 971254692. Você manda mensagem, pede uma música, pede uma palavra, manda Alô Melodia pro seu amigo e manda Alô Melodia pra gente aqui também. É bom demais ter a sua companhia, saber que você está aí sintonizado na melhor do gospel. Muito bom dia pra você. E a palavra de Deus para você nesta manhã, caro ouvinte, está na primeira epístola de Pedro, capítulo 5, versículo 7. Lancem sobre ele toda a sua ansiedade, porque ele tem cuidado de vós. Vamos nos lembrar nessa manhã que não precisamos carregar nossos fardos sozinhos. Deus cuida de cada detalhe da nossa vida. Entregue a ele as suas preocupações e confie no seu amor. Nós vamos iniciar muito bem o programa de hoje com a voz de Maria Marçal Deixa. E que seja um programa abençoado, cheio da presença do nosso Deus. Muito bom dia para você. Com você, Maria Marçal Deixa.

Lucas.

Ei, feche seus olhos agora. Levanta sua mão e começa a falar os nomes da sua família, diga. Levanta a voz, fala Pedro, Tiago, João, Maria, Marta, Thalita, Francisco, Valdir, Aline, Giovanni, Davi, Samuel, Caroline. Vai falando, vai falando. Vai dando nome aos teus, vai dando nome aos teus. Vai dando nome aos teus, vai dizendo. Diga o nome dele. Diga o nome dela. Eu não sei qual é o nome. Fala, Senhor, o João não é meu, o João é teu. Ele está guardado, ele está abençoado por ti. Diga o nome da sua empresa, diga: a minha empresa não é minha, ela é tua, Senhor. Eu não preciso me preocupar.

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5: Muito bem, você está ouvindo Alô Melodia com Antônia Rabelo. Hoje edição especial de sábado do Alô Melodia. Hoje tem recordações Melodia, não perde nada não, fique sintonizado. Muito bem, você ouviu aí Leandro Borges, A Minha Casa Tem um Dono, Valesca Maísa, Tinta de Saudade, Marcos Salles e Samuel Messias, A Mão de Deus. Ainda tivemos Ministério, Palavra e Louvor, Não Pare de Orar, Me Atraiu com Gabriela Rocha, e iniciamos muito bem com Maria Marçal, Deixa. E essa é a mensagem de Deus para você nesta manhã. Não carregue seu fardo sozinho. Deixa Deus te ajudar, deixa Deus estar com você, porque Ele cuida de cada detalhe. Muito bom dia para você. São 9:03. E dando sequência ao nosso programa, vamos de Alô Melodia. Quero mandar alô pra Jane lá na Cidade de Deus. Alô Melodia Jane, toda a sua família, pra Ruth lá no Jardim Primavera. Muito bom dia para todos vocês, que vocês têm aí um excelente dia. Quero mandar um alô especial também pro pessoal lá da Câmara Municipal, o pessoal que trabalha comigo lá, o nosso grupo do almoço. Muito bom dia para todos vocês, que vocês têm aí um excelente dia. O Alô Melodia também vai para Joelma. Alô Melodia Joelma, da Igreja Pai, Filho e Espírito Santo. Deus abençoe você aí e toda a sua família. Chegando para vocês, Isadora Pompeu. Bênçãos que não tem fim. Este louvor é lindo demais. Muito bom dia. São 9:04. Alô Melodia para você.

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9: Muito bem, é isso aí, você está ouvindo Alô Melodia com Antônia Rabelo. Nós vamos juntos até às 11 horas com muita música, gosto de bom gosto pra você e muito Alô Melodia, não perde nada não. São 9h24, você ouviu aí Samela Pacheco, Deus Acreditou em Mim. Juliane Souza, Quem é Esse? Iniciamos muito bem esse bloco com Isadora Pompeu, Bênçãos que Não Tem Fim. É isso aí, aqui muita música, gosto de bom gosto pra você e muito Alô Melodia. Música.

vamos de mais Alô Melodia. Quero mandar Alô Melodia muito especial pro pessoal lá da Igreja Batista Shalom. É isso aí, pastor Francisley e família. Também para o pastor João, Daniel Rabelo, toda a equipe de louvor, né? Sempre sintonizada aqui no Alô Melodia. Muito bom dia para vocês, que vocês tenham um excelente dia, uma manhã abençoada, um dia abençoado na presença desse Deus maravilhoso que servimos. Um Alô Melodia também vai para o pessoal lá do Belo Vale, Natane, Ilma, a Jussara, Gilmélio, olha só, o pessoal todo sintonizado aqui, muito obrigada. Deus abençoe você aí, que você seja abençoado através dos louvores. Alô Melodia também especial pro nosso diretor aqui, o Mauro Duarte, e toda a família. Deus abençoe. Que responsabilidade, hein, pastor? Pastor Mauro Duarte ouvindo aqui o nosso programa. Muito bom dia para vocês aí, que vocês tenham um excelente dia. Muito obrigado pela sintonia. E vamos de mais louvor então. Chegando para vocês agora, Israel Salazar. Portas abertas. Muito bom dia. Alô, Melodia.

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9: Muito bem, são 9h52. Nós vamos juntos até as 11 horas. Já mandou o seu alô para mim? 971254692. Você manda mensagem, pede uma música, pede uma palavra, manda alô melodia pro seu amigo e manda alô melodia pra gente, que também é bom demais saber que você está aí do outro lado, sintonizado na melhor do gospel. Muito bem, você ouviu Sarah Evelyn, Alta, Lauriette, Quarto de Guerra, Silvan Santos, Anônimo de Lodebar, música linda, linda. Leia Mendonça, Vem Coisa Nova Por Aí. E iniciamos muito bem com Israel Salazar, Portas Abertas. É isso aí, Rádio Melodia 87,9. Você ouve através do aplicativo Melodia Sete Lagoas ou acesse o site www.melodia.7lagoas. É isso aí. E agora? Agora nós vamos de mais Alô Melodia. Você pode ouvir também através da frequência 87,9. Não esquece, não. É isso aí. Vamos de mais Alô Melodia. Alô Melodia agora vai pro pessoal lá do Belo Vale. O pessoal do Belo Vale tá ligando aqui direto. Olha só. Muito bom dia para você aí, Nilma, a Natane, a Evelyn e a Natália. Muito bom dia para todos vocês, que vocês tenham um excelente dia, tá? Pessoal do Verde Vale também sintonizado aqui, Adriana, Cláudio Renato, Samuel, lá no Orozinho, a irmã Nen, a mamãe da Adriana. Deus abençoe todos vocês aí. Muito bom dia. Alô Melodia para vocês. E vamos atender também o nosso WhatsApp. Aqui, ó, WhatsApp aqui da rádio. O pessoal tá mandando mensagem. A Rose do Lago Azul, a Helena Amaral, Deus abençoe. Poliana, lá da Associação Álvaro Campos, faz um excelente trabalho lá. Deus abençoe você, Poliana. E também a Tatiana, do bairro Bernardo Valadares. Olha só, Bernardo Valadares também sintonizado aqui com a gente. Muito bom dia para todos vocês aí do Bernardo Valadares. E a Tatiana, pessoal, ela que é do Bernardo Valadares, está pedindo uma palavra para o seu filho Vitor Gabriel, do bairro Luxemburgo. E também gostaria de ouvir um louvor para a sua filha Emily Vitória. Sabor de Mel já está aqui na sequência, viu, Tatiana? Deus abençoe sua vida. E a palavra para o Vitor Gabriel saiu aqui na nossa caixinha de promessa. Livro de João, capítulo 14, versículo 27. Deixo-vos a paz. Te dou a paz e não te dou como o mundo a dar. Não se turbe o vosso coração e nem se atemorize. Está aí a palavra para o Vitor Gabriel, livro de João, capítulo 14, versículo 27. É isso aí. Muito bom dia para vocês. E vocês têm um excelente dia. Muito obrigado pela participação. E a música Sabor de Mel já está aqui na ponta da agulha, viu, Tatiana? Muito obrigado pela sua participação. Muito bom dia para você. Alô, melodia também vai para Márcia. Alô, Márcia. Márcia é do Conselho Tutelar, né? Ela não deixa de ouvir o programa. Deus abençoe você, Márcia, que você tenha um excelente dia. Muito obrigado pela participação. E agora também um alô muito especial pro meu amigo Felipe. Felipe, ele trabalha lá na Câmara Municipal, meu colega de trabalho, excelente pessoa. E ele quer ouvir a música Preto no Branco, Ninguém Explica Deus. Então, chegando para você, a pedido do Felipe, Preto no Branco, Ninguém Explica Deus. Muito bom dia, são 9h56. Alô, Melodia.

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É isso aí, não importa a estação, estamos aqui todos os dias com a Rádio Melodia Sete Lagoas, Melodia 87,9, todos os dias no ar, 24 horas no ar para abençoar a sua vida. São 10 horas e 17 minutos e este é o seu Alô Melodia, nós vamos juntos até às 11 horas. Já mandou seu alô para mim? 971254692. Manda mensagem, pede uma música, pede uma palavra. Manda alô, melodia pro seu amigo. Manda alô, melodia pra gente, que também é bom demais ter a sua companhia. Saber que você está aí sintonizado na melhor do gospel. Porque aqui, muita música gosta de bom gosto pra você e muito alô, melodia. Pede nada não, fique sintonizado e certamente você será abençoado através dos louvores. E se tem muito alô, melodia, então vamos de alô, melodia. Quero mandar alô, melodia muito especial pro pessoal de fora que está sintonizado com a gente. É isso aí, a internet é assim, leva, vai longe, traz você para pertinho da gente, né, através da Rádio Melodia. Olha só, você pode sintonizar a Rádio Melodia através do aplicativo Melodia Sete Lagoas ou a frequência 87,9 ou acessar o site www.melodiasetelagoas.com.br. Pede nada não, fique sintonizado. Então faça com o pessoal de fora aqui também, ó, que está sintonizado com a gente. Tem um pessoal muito legal lá no Rio de Janeiro, Belo Horizonte, Cabo Frio, Pirapora, Duque de Caxias, São Gonçalo no Rio Grande do Sul, Juiz de Fora, Barra do Piraí. Olha só, tá vendo? O que que eu disse? A internet vai longe, traz você pra pertinho da gente, né? É isso aí, você pode ouvir a Rádio Melodia onde você estiver, porque a música aqui não para. Tem um pessoal também em Teresópolis, Rio de Janeiro, Itaboraí, Columbus. Olha só, pessoal, é isso aí. Faça como vê esse pessoal. Sintoniza aí, nós estamos 24 horas no ar para abençoar a sua vida através dos louvores. Pede nada não. Tem um pessoal também em Couto Magalhães, Conceição do Mato Dentro. Alô, melodia para todos vocês, que vocês tenham um excelente dia. Muito obrigado por sintonizar na melhor do gospel. E manda seu alô aqui, pede a sua música. Daqui a pouquinho, Recordações Melodia. Sabe aquela música que você gostou de ouvir, que não parava de trocar em todas as rádios gospel? Então, ela volta aqui no edição especial do Alô Melodia, no Recordações Melodia. Quem sabe hoje é a música que você gostaria de ouvir? Ou você pode nos ligar e sugerir também. 971254692. Você pode sugerir uma música gospel que você gostou pra gente lançar aqui no Recordações Melodia. Pede nada não, fique sintonizado. E vamos de mais louvor então, e daqui a pouquinho Recordações Melodia. Por agora, chegando pra vocês, Gisele Nascimento e Douglas Nascimento, Quando Eu Chorar. Muito bom dia, são 10h20. Alô, melodia pra você.

Muito bem, são 10 horas e 30 minutos. Você ouviu aí Júlia Vitória, palavras Gisele Nascimento e Douglas Nascimento, Quando Eu Chorar. E agora então chegou o momento do Recordações Melodia. Sabe aquela música que você gostou de ouvir? Então ela volta agora no Recordações. E hoje nós estamos com uma música linda, linda de Renascer Prazer, Mil Graus. Renascer Prazer é do grupo Gospel. Mil Graus é do grupo Renascer Prazer. Tornou-se um dos maiores sucessos da música cristã brasileira e ela foi gravada no álbum Canto de Sião, lançado em 2013, e é de autoria do Clóvis Pinho. A canção alcançou enorme popularidade e ultrapassou milhões de reproduções nas plataformas digitais. Esta canção nos lembra que mesmo em meio às lutas, devemos continuar louvando a Deus, porque sua presença renova nossas forças e derrama sobre nós mil graus de unção. Uma música de celebração, fé e avivamento espiritual. Então, chegando para vocês, no Alô Melodia Recordações, Mil Graus com Renascer Prazer. Muito bom dia, são 10h32. Mil Graus!

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2: É isso aí, a mais ouvida do Brasil, Melodia Sete Lagoas. São 10 horas e 45 minutos, você está sintonizado no programa Alô Melodia. Nós vamos juntos até as 11 horas, quase terminando o programa. Já mandou o seu alô para mim? 971254692. Aqui, muita música gospel de bom gosto para você e muito Alô Melodia. Perde nada não, fique sintonizado. Você ouviu Raquel Oliver, Quando as Luzes se Apagam. E iniciamos muito bem com a música linda, linda de Renascer Praiser, Mil Graus, fazendo parte da Recordações Melodia no dia de hoje, né? E tenho certeza que você deve ter gostado muito dessa canção, porque essa canção nos lembra que mesmo em meio às lutas, devemos continuar louvando a Deus, porque sua presença renova nossas forças e derrama sobre nós mil graus de unção. Então essa música é uma música de celebração, fé e avivamento espiritual. A música hoje que fez parte do nosso Recordações. Dando sequência ao programa, chegando para você, Morada, é tudo sobre você. Muito bom dia. Alô, Melodia.

muito bem, interrompendo a programação, são 10 horas e 52 minutos, interrompendo aqui para atender mais participações. Olha só, o pessoal começou a participar mais aqui agora e eu preciso atender, né, um pessoal muito especial, Helenice, lá do JK, Helenice Gonçalves, minha irmã. Deus abençoe você e toda a família. Muito obrigada, viu, Helenice, pela participação. Ela quer ouvir Dependente com Vanessa. Encontrei aqui, viu, Helenice, com música. Encontrei música Dependente com Amanda Vanessa e Stephanie Cardoso. Tá na sequência. Também quero atender uma participação especial do Cleiton. O Cleiton, ele mora no Bernardo Valadares. É esposo da Tatiana. Está oferecendo essa música linda, linda para ele. Algo novo. Com Agostinho e Camuel. Tá na sequência, viu, Cleiton? Tá aqui na sequência do programa. E também ele tá oferecendo pra filha Emily Vitória. Deus abençoe vocês. Muito obrigado pela participação. Vamos seguindo a programação. Daqui a pouquinho, Amanda Vanessa e Stephanie Cardoso. Dependente. Muito bom dia. Alô, Melodia.

Muito bem. E ao som de Diante do Trono, vamos encerrar mais um programa Alô Melodia. Pessoal que participou, que não deu tempo de atender, de falar o nome aqui, mas a música que você pediu, o louvor que você deseja ouvir, está aqui na sequência, porque estamos 24 horas no ar para abençoar a sua vida. Semana que vem tem mais Alô Melodia. Queremos agradecer a Deus pelo privilégio, pela honra de estarmos aqui mais uma vez. Agradecemos a toda a direção da rádio, pastor Mauro Duarte, Alex Santiago, pastor João, Daniel Rabelo. Deus abençoe todos vocês. Muito obrigada a todos vocês ouvintes que participou, que mandou sua mensagem aqui, que pediu uma palavra. E igual eu falei, não falei o nome de todo mundo, mas todos os pedidos estão aqui, as músicas estão na sequência. Não deixe de ouvir. 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Pela frequência 87,9, você pode acessar o site www.melodiasetelagoas.com.br ou pelo aplicativo Melodia Sete Lagoas. Pede nada não, fique sintonizado, eu tenho certeza que você será abençoado através dos louvores. Amanhã domingo, procure uma igreja para congregar e agradecer esse Deus maravilhoso que servimos. Não se esqueça da mensagem do início do programa. Não carregue seu fardo sozinho. Deixa Deus te guiar, porque Ele está com você e Ele é maravilhoso e supre todas as suas necessidades. Muito bem, são 11 horas em ponto. Semana que vem tem mais Alô Melodia. Um excelente final de semana. Ao som de Diante do Trono, faça desse hino, desse louvor, a sua oração neste momento. Muito bom dia. Alô Melodia.

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Você diz que esse deserto não te favorece, mas saiba que a dor também amadurece. É escola perfeita pra você crescer.

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homem. O homem pode fazer planos, mas o agir, o querer e o efetuar é de Deus, que é o Criador. Ele é quem cuida, ele é quem coloca as coisas no seu devido lugar. Então,

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2: Muito bem, estamos começando mais um Top 10 do dia. Segmento Gospel, bacana demais. A partir de agora tem as 10 mais tocadas no segmento Gospel, pra você adorar o nosso Deus. Aumenta o som.
1: Posição 10.

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1: Valeu, turma! Essa é a campeã de hoje aqui do nosso Top 10 Gospel. A gente volta na próxima edição.
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7: Olá, gente amiga, tô chegando pra mais edição do nosso Adoranejo, o melhor programa sertanejo gospel do seu rádio. Muito prazer. Aqui é o amigo Marcos Santos, deste lado aqui. E do outro lado, quem tá comigo, hein? Quem tá comigo? Alô, gente amiga, alô, minha amiga, alô, meu amigo. Forte abraço pra você, tá? Seja bem-vindo à nossa programação. Vamos adorar sempre o nome do Senhor Jesus em forma de canção. Já pode mandar sua mensagem aqui, tá? Tô aqui te aguardando pra você mandar sua mensagem. Alô, meu amigo. Alô, minha amiga, bom fim de semana para você curtir com sua família. Eu sei que tem muita gente trabalhando, muita gente de folga aí, com certeza. Mesmo assim, aí eu vim a nossa programação, tá bom? Olha só, a produção musical é comandado pelo nosso queridão Tiago Andrade. E por aqui o seu amigo Marcos Santos. E agora começar trazendo a primeira sequência do nosso Adoranejo. Aumenta aí!
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você tá ouvindo o nosso programa Doranejo? O melhor programa sertanejo gospel do seu rádio. Eu quero mandar um alô pra você, tá? Tá liberado aqui nossos canais interativos. Já tá aqui, produção, liberado? Solta o zap zap da rádio aí, tá? Eu quero te ouvir por aqui na nossa programação. Quero mandar beijos, quero mandar abraços pra você, com certeza. Cadê o abraço? Cadê, produção? Cadê 20 do abraço aqui? Ah, cadê? Não foi. Ah, agora vai, será? Deixa eu ver se vai. Vai. Ah, agora sim, por exemplo. Ah, sou eu, filho, sou eu. Muito obrigado pelo carinho, pela simpatia e pela companhia de sempre, tá bom? Vamos de música. A música não para por aqui, aumente o volume.

0: Gui, Brenda. Raízes!
1: Opa! Bacana demais, você tá ouvindo aí o nosso programa Adoranejo. Deixa eu fazer o seguinte, vou sair pro intervalo rapidinho, daqui a pouquinho eu trago muito mais louvores pra você. Eu volto já.
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1: Opa, tô de volta. Muito prazer, hein? Satisfação, que privilégio encontrar você aqui, ó, na nossa rádio maravilhosa. Opa! Ó, obrigado a você também que tá nos ouvindo aí no aplicativo, rapaz, que bacana você nos ouvindo através aí do aplicativo aqui da nossa rádio, você que tá ouvindo a gente no site também, né? Acompanha a nossa programação, obrigado pelo seu carinho. Obrigado aí pela sua audiência, pela companhia. Ah, minha produção tá me falando aqui também. Você que tá nos ouvindo através da caixinha da Alexa, né? Rapaz, olha, todo mundo ouvindo a nossa rádio na Alexa, hein? Que coisa linda e que bacana. Glória a Deus, hein? Então, vamos nessa. Chegando mais uma seleção musical aqui pra você, ó. Bora curtir.

0: Maravilha, maravilha, você tá ouvindo aí o melhor programa sertanejo do seu rádio. Ê, modão, hein? Rapaz, que sequência é essa, velho? Você tá ontem quieto no churrasco, tá? Tô aqui sentindo cheio de churrasco, hein? Que bom, hein? Com aquele guaranazinho, ó, oh, que beleza, hein, velho? Que beleza, meu Deus do céu, hein? Ai, produção, meu Deus, hein?
1: Fala comigo!
0: Ai, ai, fala comigo, hein? Ó, vamos trazer mais música então? Me deu ter fome agora, hein? Se tiver churrasco, me convide, pelo amor de Deus, hein? Vamos nessa, a música não para.

0: E assim a gente fecha muito bem com o nosso Adoranejo. Ó, forte abraço pra você, tá? Obrigado pela companhia, obrigado pelo carinho. Muitas participações chegando por aqui. O Juninho Vitor chegou no finalzinho no programa do Juninho Vitor. É, Juninho Vitor por aqui, rapaz. Participando com a gente aqui, ó. Chegou no finalzinho, hein? Um abraço. A Larissa tá por aqui também. Chegou no finalzinho do nosso Adoranejo. Gente, bom fim de semana. Até a próxima. Cuide-se bem de você por mim. Cuide-se dos outros. Tchau. Bom fim de semana. Fui.
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